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0: Muito bom, que beleza. E o Amado Batista canta, não é segredo pra ela. Bom, quem pede essa música é a Tia Hilda, oferecendo pra Zay, que é aniversariante de hoje, pro Ralph Araújo, que é aniversaria amanhã. E também ela pede que Deus nos abençoe ricamente. Feliz aniversário. Aí é o que deseja a Tia Hilda para a sua querida filha, a Zay, e amanhã o Ralph. Beijinhos da Tia Hilda, estou ligadinha em seu programa maravilhoso. Que beleza, beijos para você, garota. Parabéns, Zay. Muita saúde, muita paz, muitas alegrias, bênçãos e prosperidades para sua vida e também para a vida do Ralph, tá? Ralph Araújo. E ela diz: valeu, minha linda sobrinha maravilhosa, Meg. Estou aqui ligadinha em seu programa maravilhoso. Vamos juntos? Até as 11 horas. Beijinhos da sua tia Hilda. Beijos, querida. Valeu demais. Paulinho nas Piabas, ligado com a gente. Valeu. Alô, Dona Iranilde, obrigada pela companhia maravilhosa.
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0: Vamos ouvir o recadinho aqui do nosso querido amigo Adriano, lá em Umbuzeiro, né? Vamos conferir aqui rapidão. Boa noite, amigo.
2: Boa noite, minha amiga Meg. É de ouvir uma música aí com toque 10 a nova. Conhecer pra você e todos que estiver na escuta. Viva com você até as 11.
0: Prontinho, obrigado pela tua companhia maravilhosa, amigo. Alô, Marcinha, lá na mistura já tem toque 10 pra gente curtir. Oi, Márcia.
3: Boa noite, Meg.
0: Boa noite,
3: tudo
0: garota.
3: Bom, minha amiga, que Deus dê uma ótima noite pra todos nós. Toca aí uma música pra mim, de Roberta Miranda. Obrigado, minha amiga. E um bom final de semana para nós todos e um bom feriado. Um abraço.
0: Abraços carinhosos aqui, olha, para essa turma boa, Márcia, lá na mistura ouvindo o nosso programa. E vou tocar sim, Roberta Miranda, já pra gente curtir aqui, né? Matar a saudade com as canções da Roberta. Valeu demais, Márcia. Alô, Fagner, lá em Areia Branca.
4: Boa noite, Meg. E aí,
0: oi,
4: minha amiga, como é que tá?
0: Tô bem, graças
4: a Deus. Desculpa por esse dia não ter mais pedido uma música, não
0: sumiu.
4: Ter mais fala com você, mas é Fagner. Ô, minha linda, passe minha música aí, por favor, Borbulha de Amor.
0: Certo.
4: Borbulha, né?
0: Borbulha de Amor.
4: Por favor, minha linda.
0: Bom.
4: E é um prazer voltar, pedir uma música pra você. Eu amo ouvir sua voz na rádio, sabia?
0: Que maravilha. A gente fica feliz demais. Muito bom, então combinado. Adorei também ouvir você por aqui. Que pena que você sumiu, mas o carinho, né? O respeito por vocês é enorme. Eu abraço carinhosamente aí essa turma boa de Areia Branca, o Fagner especial, viu? Pois é, gente. Na sequência, Roberta, Amado Batista e muito mais. Valeu, povo querido. Vamos juntinhos até as 11 nesse sábado maravilhoso. E você me ajuda a fazer a programação, não é mesmo? Tocando, aliás, pedindo aquelas músicas que você gostaria de ouvir. E a gente vai tocando por aqui. E a gente faz assim uma programação. E assim a gente faz uma programação deliciosa, não é? Então vamos nessa. Agora são 9:08. Amado Batista, canta pra nós. Oba! Amado Batista canta daqui a pouquinho.

Muito bom, e assim a gente confere. Amado Batista, não é segredo para ela. Fagner e as Borbulhas de Amor. Tem também na sequência a canção na voz da Roberta Miranda e Toque 10. 9 horas e 9 minutos.

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2: Muito bom, agora sim são 10 horas e 8 minutos. Eu trago para você a canção da voz do Fernandinho. Quem pediu foi a nossa amiga Suzanete. Ela oferece para a Zay, que faz aniversário hoje, também para o Ralph Araújo, que amanhã completa a idade nova. E aproveita a oportunidade, ela oferece para... E o netinho da Maísa, né? É isso aí, lá nas tocas. E para você, para todos os amigos do rádio. Suzanete, beijos para você, querida. Vamos curtir, então, Nada Além do Sangue com Fernandinho. E vá para você também, Valcito, da turma Iangico. Obrigada pelo carinho e a companhia. Rinilde está com a gente, eu agradeço o carinho e a companhia. E ela diz que Deus seja sempre a nossa luz, força e proteção. Boa noite. Obrigada, Renilde, dona Renilde. Obrigada mesmo, tá? Bom, e ela pediu um modão aqui dos bons, né? Olha, se possível, toca Gustavo Lima, Retrovisor, ou Cristiano Neves, Borboleta Azul. Renilde da Rua do Gravatá, tô ligada até às 11. Que beleza. Beijos pra você, minha amiga querida. Valeu demais pela companhia e o carinho sensacional. Bom, e assim a gente continua, né? 10 e 10. Bom, tem a Cíntia Palmeirinha, a Cíntia lá de Palmeirinha. Ela diz, boa noite, que Deus abençoe. Boa noite, Cíntia. Valeu, Cíntia, pela companhia e o carinho maravilhoso, querida. Bom, agora sim. Agora eu trago para você a canção na voz do Fernandinho. Essa canção linda demais. E Borboleta Azul na voz do Cristiano Neves.

Muito bom, que bacana. E você curtiu música do Gustavo Lima, Feito à Mão. Na sequência, eu trago para você o sucesso na voz do Peninha. Trago também Fernando Mendes, música do Bartô, também a gente toca para você, com certeza, tá? Alô, Zay, parabéns para você, querida. Muitos anos de vida, saúde, muita paz. Parabéns também para o nosso amigo, o Ralf Araújo, e a Suzanete te parabeniza e aproveita a oportunidade, parabeniza também o netinho da Maísa, lá nas tocas. Ela deseja muitas felicidades, muitos anos de vida. E agora sim, Renilde pediu e eu toco para você. Borboleta Azul, Aguinaldo Timóteo e muito mais. Agora sim, são 10h21 em Curitiba. Boa noite.

0: Olha só que maravilha. Agora sim, são 10h59.
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0: Muito bom, que beleza. E assim nós finalizamos o nosso programa por hoje. Fechamos com essa canção lindíssima, que maravilha, Bartô Galeno, Nessa Casa Onde Morou Felicidade. Amanhã tem mais, amanhã tem o Domingo Especial e eu volto, se assim Deus nos permitir. Agradeço a Deus pelo carinho, né? Agradeço a Deus por mais uma oportunidade e agradeço vocês também pelo carinho, tá, meu povo querido? Grande abraço, fiquem com Deus, tenham um bom domingo. E olha só, aproveitem bastante e até a volta. Abraços, tchau e até amanhã, meu povo querido.
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Muito bom, gente, em Piritiba são 5:03, muito bom dia para você aí do outro lado do rádio, muito bom dia, muito bom dia, muito obrigado pela audiência que vocês nos proporcionam, tá bom, gente? Valeu, muito obrigado, valeu! Olha só, quero mandar um forte abraço para minha amiga Jerusa, minha amiga Márcia Oliveira, minha mãe, Dona Arluce, que tá na escuta da Mora FM, valeu, muito obrigado pelo carinho de todos vocês, minha amiga Suzanete lá no Angico de Mairi, minha amiga, né, rapaz, alô, minha amiga Rosinha lá da Chapada, hein? Acorda, cadê você, Rosinha da Chapada lá de Porto Feliz? Também tá na escuta da Mora FM. Gente, vocês estão escutando, vocês estão conferindo a programação Despertar Chapada aqui na Mora FM. Só vocês curtem as melhores programações, as melhores músicas diretamente da Rádio Amor FM, dos estúdios da Amor FM. Valeu! 5:04. Alô, tia Hilda, forte abraço para a senhora. Muito obrigado pelo seu carinho, pela sua audiência. Muito obrigado. Alô, Zay, alô, Sibenon Duruca, meu amigo. Forte abraço para cada um de vocês aí, tá bom? A JR Contabilidade, a André, minha amiga Casey Mendes. Minha amiga Zay. Alô, Leandra, forte abraço pra você, tá bom? Valeu! Olha só, Trio Parada Dura, passa lá! Tenha uma ótima manhã pra vocês!

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0: 6 horas e 45 minutos. Olha só, muito bom dia para você que acabou de acordar e já foi ligar o rádio para escutar aqui as programações da Imoré FM. Muito obrigado pelo carinho, pela audiência. Gente, é o seguinte, eu tenho uma visita muito especial aqui na Rádio Imoré FM. É uma honra ter essa pessoa aqui ao meu lado. É, ele veio aqui nos visitar e recitar um poema. É o nosso amigo Antenor, o nosso poeta, isso aqui de Piritiba. É uma honra ter essa pessoa aqui nos estúdios da Moura FM. E ele vai recitar um poema aqui pra gente, né? Senhor Antenor, como é que tá o senhor? Tudo bom com o senhor?
1: Vai tudo bem, muito obrigado. Bom dia, Frank. Muito obrigado pela sua bondade, pelo seu carinho. Um abraço. Muito obrigado mesmo. A minha gratidão a você. De me atender.
0: Tá certo, a gente fica muito honrado ter a sua visita aqui, em ter a sua presença aqui. O senhor é um homem muito importante para a nossa Piritiba, né?
1: Muito obrigado.
0: É, o senhor tem muito trabalho feito aí, eu acompanho nas redes sociais também, né? E é isso aí. Aí o senhor vai recitar um poema aqui pra gente, né, Zé Pedro?
1: Sim, mas eu quero antes agradecer a família Cedrais, Ivan, que eu tenho um livro de poesia, com 108 poesias, e nasceram aqui, no período que Orlando Carneiro Lima, que eu chamo do meu tutor, ele me trazia todas as sextas-feiras aqui, e eu sempre tinha uma página nova para declamar aqui. E até que, enfim, nasceu o meu livro de poesia, com o nome A Dança do Beija-Flor, e nasceu aqui da Imoré. Então eu tenho uma gratidão muito grande a você, Ivan, ao Lucas, família Sudré, muito obrigado por isso. Então não posso esquecer. Quero também, já diante da minha idade, quase 100 anos, já estou me despedindo dos meus amigos, porque estou vendo que a minha horinha está chegando, estou percebendo. Então quero deixar o meu abraço para todas as pessoas. Eu sei que talvez seja essa a última vez que eu venha por aqui. Se Deus quiser, ainda poderei voltar, mas eu estou notando que essa seja uma despedida também. Eu quero fazer aqui uma homenagem a um cidadão que era de Rio Claro, no estado de São Paulo. O avião caiu no mar e nunca foi encontrado. Ulisses Guimarães. Foi no dia 12 de outubro. Então eu quero declamar essa poesia. Um silêncio que incomoda. O silêncio é importante, porém não deve ser demais. Pois o silêncio de Ulisses grande tristeza nos traz. Vários anos já se passaram, quanta falta ele nos faz. Nossa luta continua. Perdemos o herói comandante. O mar escondeu para sempre nosso raro diamante. Nos momentos mais difíceis, teve sempre um papel relevante. Naquele 12 de outubro, o Brasil inteiro chorou. Rio Claro ficou no escuro. Sua lâmpada maior se queimou. Todos nós oramos juntos, porém Ulisses não voltou. Ulisses deixou esta vida para entrar na história. Até hoje no Brasil, muita gente ainda chora. Enquanto Deus me der vida, hei de narrar a mesma história. Falar do grande estadista é tudo isso que eu quero. Um político equilibrado, inteligente, austero, que volte como mendigo, como descreve Homero. Volta, Ulisses, vem depressa. Penélope ainda te espera. Oxalá fosse verdade que isso não fosse quimera. Daríamos todas as flores que nascem na primavera. Tenho dito.
0: Muito bom, muito bom. Ótima poesia, linda poesia, viu, Sandro?
1: Muito obrigado. Muito...
0: E aí, no caso, é de cor, né?
1: De cor.
0: Rapaz, é impressionante.
1: É. Graças a Deus, a minha mente ainda funciona.
0: É uma mente brilhante, viu, Sandro?
1: Sou grato a Deus por isso.
0: O senhor tem...
1: Porque são... 99 anos e mais 7 meses.
0: Rapaz, a gente fica muito feliz em ter o senhor como poeta aqui na nossa região. A gente fica olhando assim, rapaz, o senhor recitou essa

0: poesia grande e, né, e recitou de cor, sem nenhuma colinha, sem nenhum...
1: Nada.
0: Rapaz, é impressionante, viu? É. Parabéns pelo seu dom.
1: Agora, se você me permite, eu quero fazer a saudação também às crianças.
0: Pode sim, fique à vontade. O espaço aqui hoje é todo do senhor. Pode ficar à vontade.
1: Eu e mamãe. Mamãe, você não se lembra de quando eu era menino? Eu saía sem destino à procura de brinquedos. Papai ficava escrevendo e toda vez que eu saía, você sempre me dizia, não demore, volte cedo. E quando eu deixava a mesa, ia em direção à sala, escutava sua fala, meu relógio jamais atrasa. E para mim, se voltando, dizia depois da ceia, o mais tarde, 9:30, você tem que estar em casa. Eu saía como um vento, correndo pela calçada, brincando com os camaradas, sem presente e sem porvir. Faltando 5 minutos, a brincadeira acabava. Às 9:30, eu voltava para orar e dormir. À beira da minha cama, você, mamãe, se sentava e tranquila me ensinava, Pai Nosso que está no céu, isso toda noite acontecia. Depois lhe pedia bênção, pedia papai também, sem falar mais com ninguém, fechava os olhos, dormia. Fui crescendo e quando mudei de idade, acabou-se a liberdade do menino independente. Com a carta do ABC, um lápis e uma sacola, você me pôs numa escola, outro mundo diferente. Mas um dia a professora me bateu, não sei porquê. Minha carta do ABC lhe atirei de contra o rosto e você, sabendo disso, caiu prostrada em pranto. Seu sofrimento foi tanto que quase morri de desgosto. Lá me fui para outra escola. Aquela não me aceitava. Dona Faninha me odiava. Pobre velha sofredora. Mas hoje eu dou graças a Deus por algo ter aprendido e vivo arrependido do que fiz com a professora. Hoje que o tempo passou e eu acordei para a vida, é que sei, mamãe querida, os erros que eu pratiquei. Você bem sabe, mamãe, eu fui um menino horrível pela série indescritível dos desgostos que lhe dei. Ajoelho-me ante a distância para lhe pedir perdão e dizer de coração, seu filho se arrependeu. Arrependi-me, mamãe, de tudo ter praticado, por isso odeio o passado só porque você sofreu. Mas a mamãe carinhosa, amiga, fraterna e boa, ama, padece, perdoa, faz o que você me fez. Se eu voltasse à minha infância, seria feliz porque estou certo que você, mamãe, me perdoaria outra vez.
0: Muito bem, muito bem. Esse aí é nosso Antenor. Que maravilha, viu? A gente fica muito feliz, Sandro. Parabéns pelo seu dom maravilhoso que o senhor, que Deus nos concedeu ao senhor, viu?
1: É.
0: Aí o senhor...
1: Muito grato a Deus, porque eu sempre gostei de poesia. Quando eu tinha 5 anos de idade, eu fiz a minha primeira poesia, assim, sem... Não sei porquê, eu fiz...
0: Aí o senhor foi lá e escreveu
1: daí,
0: sua
1: daí
0: primeira poesia.
1: Eu gostei de poesia, né? E o Orlando Carneiro Lima me achou, felizmente, eu tenho um livro com 108 poesias minhas.
0: Aí... O senhor teve uma participação no Raul Gil, não foi, seu Antenor?
1: Eu fui a convite, Raul Gil me convidou para ir no programa dele e eu fui. Eu estava em São Paulo, minha filha me levou, passei 2 anos lá. E eu mandei um cartão de visita de Natal para algumas pessoas. E depois recebi um telefonema na casa da minha filha. Uma pessoa tocou o telefone, eu fui atender. Era a secretária de Raul Gil. Ela disse, o senhor sabe para quem mandou o cartão de Natal? Eu digo, eu mandei para muitas pessoas. Ela perguntou, e aqui na capital? Eu digo, na capital eu mandei para Raul Gil e para o filho dele, Raulzinho. Eu disse, pois é, espera um pouquinho. Aí eu já falei com o Raul naquela hora. Aí cumprimentou e disse, o senhor disse que tem vontade de me encontrar? Veio tal dia que eu lhe aceito, que ele receba.
0: Olha aí, que maravilha.
1: Minha filha tem carro, uma pessoa me levou e ele me recebeu muito bem. Eu estive no programa dele, tiramos retrato. Eu tenho até hoje o retrato junto com ele.
0: E o senhor é mostrando também o seu livro, né?
1: Levei 10 livros e ofereci para ele distribuir com algumas pessoas. Ele ficou muito feliz por aquilo. Tirou o retrato junto com...
0: Eu já vi essa foto, já.
1: Que for, né?
0: É,
2: Essa foto ficou muito linda lá. Eu vi essa foto e falei, ó, rapaz, é que maravilha, um peritibano, né, representando a gente. Porque, querendo ou não, o senhor foi para lá representar a nossa cidade, né?
1: Quando foi outro dia, eu mandei uma poesia para ele, uma carta, e aí ele disse, ô, Antenor de Piritiba, um abraço, Antenor, poeta de Piritiba.
2: Olha aí, obrigada, que maravilha. É bom demais.
1: Muito feliz por isso, porque eu divulgo a minha cidade, né? E eu escrevi para o jornal do Rio Grande do Sul, por muito tempo, aquele jornal fechou, não sei por quê, porque lá tem passado por muitos problemas de chuva, né? E aquele jornal, infelizmente, mas eu recebia na Casa da Cultura aqui, sempre deixava ali uma página, eu tenho todas guardadas. Piritiba, não só no Brasil, mas por outros países também, divulgado. Então, eu divulgo a minha cidade. Não é a pessoa de Antenor, a minha pessoa não significa muito. É Piritiba, que eu amo de coração. Infelizmente, tem havido alguns problemas comigo aqui, que as pessoas muitas vezes esquecem de mim, mas eu continuo aqui. Outro dia, a professora Alda, no ano passado, me fez uma surpresa que eu não esperava. Ela mandou saber se eu queria sair num carro aberto aqui, e eu falei que sim. Mas foi uma festa.
2: Uma surpresa maravilhosa, né?
1: Eu guardo o quadro que ela me ofereceu, dizendo, não é o único, mas é um dos grandes talentos de nossa terra. Eu tenho aquele quadro ali, guardando ali a vida, eu mandei colocar numa moldura grande na carpintaria, grande mesmo, com um beija-flor. As crianças saíram ali todas trajadas de beija-flor e distribuía ali para as pessoas. Então, eu saí de lá da Praça de Evento até na Praça Getúlio Vargas e devo isso muito à professora Alda, a minha gratidão por isso. Então, eu gostaria que as pessoas entendessem que eu sou piritibano de coração e eu amo a minha cidade. Então, eu faço tudo o que eu puder fazer.
2: Faz tudo o que puder, né?
1: Ainda é pouco.
2: Por Piritiba. Vamos falar um pouco da sua obra, do seu livro. O senhor falou que tem quantas poesias, mais ou menos?
1: 108 mil livros.
2: 108 poesias escritas no livro.
1: É.
2: Demorou quanto tempo, senhor Antenor, para o senhor concluir essa obra?
1: Olha, são 108 poesias. Você pode imaginar que eu trazia uma página toda.
2: Todo santo dia.
1: Página, né?
2: E fazia então, uma página.
1: Você pode imaginar, o Orlando me trazia aqui todas as sextas-feiras com muito prazer. Aí, certo dia, ele disse: Antenor, mande fazer aí uma. Como se diz? Uma revisão do que você tem e me entregue. Aí eu pedi para minha sobrinha Céu, professora de português. Entreguei para ele, ele me surpreendeu me dando 100 livros.
2: Olha que maravilha.
1: Uma gratidão muito grande.
2: É ótimo, é ótimo.
1: Depois disso eu mandei divulgar mais algumas vezes e fico muito feliz por isso.
2: Isso é ótimo.
1: Você imagina quantas vezes eu vim aqui no programa de Orlando, viu?
2: Muitas sextas-feiras, né?
1: Devo isso muito a Orlando Carneiro Lima, não esqueço, porque é uma pessoa que também nunca se esquece de mim.
2: Que maravilha.
1: Eu fico muito grato por essas pessoas. Eu sou uma pessoa que sou muito grato por tudo que as pessoas fazem por mim. Eu não esqueço. Não esqueço, não posso esquecer.
2: Que maravilha, né?
1: Então, aqui a Rádio Mulher nasceu daqui o meu livro, né?
2: Isso.
1: Quer ouvir a Dança do Beija-Flor?
2: Pode recitar. Fique à vontade.
1: A Dança do Beija-Flor. Eu vi uma coisa muito linda como um hino de louvor ao que eu denominei de Balé do Beija-Flor. Era 15 de agosto, a seca era de horror. Caiu uma chuva bem leve e alegrou o beija-flor. Ele pousou sobre o fio da rede de eletricidade, num verdadeiro bailado cheio de felicidade, mesmo estando molhado do fio no arredor. Sacudia suas asas como um gesto de louvor. Era querendo dizer, obrigado, meu senhor, que cuida tão bem dos homens e também do beija-flor. Pelo que eu pude entender, foi um agradecimento. Com a chuva vem as flores, não irá faltar alimento. Uma gotinha daqui, uma gotinha dali, é o mel suficiente que alimenta o colibri. Nós chamamos beija-flor, mas o seu nome é colibri. Ele não pousa no chão, até hoje eu nunca vi. O bater de suas asas Era sem dúvida uma festa. Lutemos com muita garra para defender a floresta. Meninos, eu vi. Não foi ninguém que contou. Eu vi da minha janela a dança do beija-flor.
2: Que maravilha, linda poesia. E engraçado que a gente escuta a poesia e vai aprendendo, né? E vai absorvendo algumas informações. Eu mesmo não sabia que o beija-flor ele não pousava no chão. Pois é.
1: Então, tudo isso.
2: E não sabia também que o nome do beija-flor era colibri.
1: Pois é, o nome científico
2: o nome é colibri. Científico e não é colibri. No chão. E não pousa no chão de então, jeito nenhum.
1: Essas coisas que a gente vai vendo e vai fazendo. Né? Então, tudo isso nasce só a poesia.
2: É didático.
1: Não é?
2: Vai, a gente vai absorvendo as informações.
1: O beija-flor não pousa no chão.
2: Rapaz, incrível
1: você
2: isso.
1: Se encontrou
2: né?
1: O beija-flor no chão é porque tá doente.
2: É porque tá doente. Olha, um sal não pousa de jeito nenhum no chão. Mas, rapaz, é incrível isso, né?
1: E outra, anda pra frente e pra trás, né?
2: É, sim.
1: Dá marcha ré.
2: Dá marcha ré, voando, no bater das asas dele, ele consegue ir se projetar pra trás pra frente.
1: Vai pra lá e pra cá. Pra
2: é impressionante isso. Dá marcha ré. As coisas de Deus é bem feita, né, Santo Dão?
1: Por isso eu digo, cuida tão bem dos homens e também do beija-flor, né? É,
2: as coisas
1: tão
2: de
1: bem
2: Deus.
1: E também, né? Com Deus, né?
2: Tá aí, tá certo. Beleza, senhor Dudu. Muito obrigado pela sua visita.
1: De coração.
2: A gente fica
1: mesmo.
2: Muito feliz.
1: Fico muito feliz, meu irmão, de você me
2: agradecer. Quem agradece somos nós aqui da Imora FM. E o senhor sabe muito bem que a hora que o senhor chegar aqui na Imora FM, o senhor é muito bem-vindo.
1: Muito obrigado.
2: Né?
1: Muito
2: nem,
1: obrigado.
2: Nem precisa marcar horário. O senhor bateu na porta, venha mesmo pra gente.
1: Meu abraço pra
2: sempre...
1: você, meu abraço pra Ivan Cedrado e família, viu?
2: Tá beleza pura. Bom demais. Muito bem, gente. Em Piritiba são 7:02. Tivemos aqui a honra, né? A visita do nosso amigo Antenor, o poeta aqui de Piritiba. E é isso aí. Vamos para a próxima programação, né?
3: Paiu em frente à igreja.
2: A programação daqui a pouquinho temos a...
3: 733.
2: A programação Despertar, ou melhor, a programação um novo Amanhecer, né? Daqui a pouquinho, que é a programação da Igreja Presbiteriana. Fique com Deus. 7:02. Tenha uma ótima manhã pra vocês.
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0: valores inesquecíveis. Quero registrar com saudade os poetas que passaram. Sabemos que os gênios não morrem, eles apenas tombaram. Se você sente saudade, faça assim como eu. Oh, que saudade que eu sinto de Casimiro de Abreu. Geração de homens bravos, seja em versos ou prosa. Quem consegue esquecer o compositor Noel Rosa? Dona Cora Coralina, minha goiana saudosa, fala meu Águia de Aia, meu saudoso Rui Barbosa. Versos os mais requintados, fim de uma longa carreira, o poeta melancólico, o nosso Manuel Bandeira, viu uma estrela tão alta, viu uma estrela tão fria, ele conversava com a estrela, a primeira que surgia. Gonçalves Dias, querido, poeta do Maranhão, os teus versos de saudades não me saem do coração. Minha terra tem palmeiras onde canto sabiá, mesmo ele estando exilado, ainda sabia cantar. Ama com fé e orgulho a terra em que nasceste. O grande Bilac dizia, não há país como este. Mas se ele voltasse hoje, mudaria a composição. Está nos faltando comida, saúde, moradia, justiça, segurança e educação. Castro Alves, quem diria, sofrido mas elegante, autor de Navio Negreiro e Espumas Flutuantes, morreu na mais tenra idade, mas era um poeta bravo, é bem acertada a perífrase de poeta dos escravos. Deixa-me, fonte, eu prefiro meu orvalho, a flor gemia e chorava, diz Vicente de Carvalho. Esta linda poesia é da flor lutando com a fonte, os peixes que vivam no mar, lugar de flor é no monte.
1: Que maravilha. Bonita poesia, linda.
0: É essa que eu...

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0: Obrigado,
1: um beijo, obrigado.
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1: Amores. Tem uma canção que eu fiz com carinho enorme. A canção chama-se Chuva de Honestidade. Essa música foi feita para o Canal do Sertão na região do Araripe. Cícero Mendes e Chico Justino para cantar comigo.

0: coração.
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0: Qualquer coisa. 8 horas e 11 minutos, 8 e 11, aqui na Melhor da Chapada, em Moré FM 96,3. Esse é o seu Quintal da Vizinha. Estamos no ar. A partir de aqui, a partir de agora, você fica na minha companhia até o meio-dia, curtindo o que há de melhor na música. Sejam todos bem-vindos. Esse programa é de vocês. Bom dia.
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0: Hoje, 11 de outubro, amanhã, feriado, dia das crianças. Então, bota pra fora a criança que existe em você. Volta o tempo aí e vamos brincar. Afinal de contas, todos nós somos crianças, apenas envelhecemos, mas somos umas crianças mais experientes. Bom dia a todos, sejam bem-vindos. Quintal da Vizinha com você até o meio-dia. Você fica na minha companhia, agradecendo a Deus por mais essa oportunidade de comunicar com vocês, agradecer a cada um de vocês, a companhia de todos os domingos. 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

0: Beleza, beleza. 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Zé Bahia é o cara.
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0: 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André e Sabrina, beijo no coração de vocês. Bom dia. Assim a gente inicia o Quintal da Vizinha, agradecendo a todos o carinho e a companhia de todos os domingos. Você, caminhoneiro, obrigado pela carona. Você que está aí viajando hoje, boa viagem, que Deus abençoe o seu trajeto. Fica ligado na pista, tá? Bom dia, que Deus abençoe a sua viagem. Assim a gente começa o Quintal da Vizinha e, como todos os domingos, vou deixar para vocês a minha mensagem para o dia de hoje. Acorda, Andréia Freitas.

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2: A mensagem para o dia de hoje, intitulada O Dia Mais Belo, é hoje. O dia mais belo, hoje. A coisa mais fácil é errar. O maior obstáculo, o medo. O maior erro é o abandono. A raiz de todos os males é o egoísmo. A distração mais bela, o trabalho. A pior derrota é o desânimo. Os melhores professores, as crianças e os idosos. A primeira necessidade, comunicar-se. O que traz felicidade? Ser útil aos demais. O pior defeito do mundo? O mau humor. A pessoa mais perigosa é a mentirosa. O pior sentimento? O rancor. O presente mais belo? O perdão. O mais imprescindível é o lar. A rota mais rápida? O caminho certo. A sensação mais agradável é a sua paz interior. A maior proteção efetiva, o sorriso. O maior remédio, o otimismo. A maior satisfação é o dever cumprido. A força mais potente do mundo é a fé. As pessoas mais necessárias, os nossos pais. E a coisa mais bela de todas elas é o amor. Então, ame muito. Tem alguém perto de você que você tem um carinho fora do normal? Então diz, eu te amo. Tá aí do teu lado. Fala hoje, não deixa pra amanhã não. Amanhã pode ser tarde. Excelente dia para vocês, sejam todos bem-vindos, esse é o seu Quintal da Vizinha, você fica comigo até o meio-dia. Bom dia para vocês, esse é o seu Quintal da Vizinha.

Beleza, sou eu e na minha companhia você vai ficar até o meio-dia curtindo o que há de melhor na música. Chega pra cá, vamos curtir juntos? Vamos nessa? A primeira de hoje eu quero deixar por conta desse Chitãozinho Chororó. Como eu falei que o dia mais belo é hoje, como eu falei que a coisa mais bela é o amor. Então, vamos fazer o seguinte. O nome da música é Se For Pra Ser. A gente devia viver assim, todos os dias. Se For Pra Ser. Chitãozinho Chororó, bom dia.

0: agora, gente, é hora de tocar a viola no show, né? Como é que é o pagode? Dá uma mostradinha pra nós aí, Marcelão. Como é que toca esse negócio? Faz aí. Esse é o pagode que nós fazemos aqui, né? Então vamos lá, então.
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0: Bora, gente. É hora que de tocar a viola no show, né? Como é que é o pagode? Dá uma mostradinha pra nós aí, Marcelão. Como é que toca esse negócio? Faz aí. Esse é o pagode que nós fazemos aqui, né? Então vamos lá, então.
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0: maravilhoso, hein?
1: Mas a festa é de todos vocês.
2: Sem dúvida.
1: Mas o presente é do César e Paulinho, de ter todos vocês acompanhando esse novo trabalho da gente. Os três boiadeiros.
2: Aí.
1: Assim.

0: gente.
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4: Pois muito bem, sou eu e na minha companhia você fica até o meio-dia. Agora aqui nos estúdios da Aimoré FM são 9 horas e 6 minutos, 9 e 6 na melhor da Chapada. Deixa eu mandar um abraço para meu amigo Mizinho. Mas não é só Mizinho, se você dizer Mizinho, quem é Mizinho? Ninguém conhece, né? Mas se disser assim, Nego Mizinho, aí sim. Meu irmão, grande abraço, excelente dia para você. Sei que você está sempre conectado na Aimoré FM, no Quintal da Vizinha. Obrigado pela companhia de todos os domingos, tá bom? Grande abraço, meu irmão, que Deus lhe abençoe. É, tem outra figura também fantástica, gente boa demais, tive o prazer de conhecê-lo no essa semana aí nas populares novas, dei um aperto de mão no seu Xinha. É, gente muito boa, ele tá sempre conectado, tá sempre ligado, tá sempre com o radinho dele, curtindo a Aimoré FM, curtindo o Quintal da Vizinha. Zé Peritiba tá mandando um abraço pro senhor, tá? Se ele aparecer por aqui mais tarde, eu peço pra ele dar um alô aí. Grande abraço aí pra Xinha aí nas populares novas, grande abraço pra toda a galera aí nas populares, a menina Kelly, toda a galera aí nas populares novas, tá? Teve esse final de semana aí um torneio de futsal aí, não sei se é campeonato, se é torneio, eu cheguei já meio atrasado, não tava meio a par de tudo. Bom dia a todos vocês. Deixa eu mandar um abraço também pra uma galera top aqui. Meu amigo Roberval Saldanha, meu irmão, grande abraço, bom dia pra você, pra tia Nonói, pra Ingrid. O menino Kaique já tá aproveitando aí, dando mergulho aí na sua piscina. É, já deve estar nessa, já deve estar, rapaz, o horário já está avançado, senão o sol pega e aí fica meio complicado. Um abraço também aí para Romeu, para Mili, também para as crianças aí, Ravi, Elise e também para a Lua. Beijo grande para vocês, tá? É, meu amigo Rafael Galvão, como é que tá as coisas, meu irmão? Um grande abraço para você, para a dona Marielle, Xandinho e também pro menino Luquinha, bom dia pra vocês aí, toda a galera aí da Fazenda Campo Verde, lembrando que a Fazenda Campo Verde, juntamente com Rafael e Dona Marielle, produz o melhor queijo de leite de búfala já visto em todo o Norte e Nordeste, sai daqui de Piritiba, premiado já em vários concursos, em várias situações aí. 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Meu amigo Rafael Galvão, dona Marielle, fica aqui o meu abraço, fica aqui o registro. Bom dia para vocês e vamos de música, né? Afinal de contas, hoje é domingo. Bom dia.
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0: Obrigado, gente. Obrigado a todos.
1: Uma salva de palmas. Leonardo! Tá bom?
2: Bom demais, ô gente!
1: Senta aqui, ó, com nós.
2: Tá tudo certo com vocês?
1: No nosso boteco é assim, hein?
2: Bebendo bastante aí? Tá porra nenhuma, não tô vendo ninguém com um copo na mão. É proibido aqui, é?
1: Quem tá bebendo, levanta o copo aí,
2: ali,
1: ó.
2: Levanta o copo aí. Aê. Cara, o negócio é aqui em Goiânia. Isso aqui que é a cidade mais bonita do Brasil. Essa capital maravilhosa.
1: Isso é verdade.

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2: Pois muito bem, sou eu e na minha companhia você fica até o meio-dia. Tem uma galera top sempre ligada, sempre conectada no Quintal da Vizinha. Obrigado pela companhia todos os domingos, tá? E hoje também tá ligado aí o meu amigo Miro Teles, o velho capeta aí. Tá lá no sítio MC10, ligado na programação da Imoré. Obrigado, meu irmão. Um grande abraço, bom dia. Deus abençoe a você e a todos aí que lhe acompanham aí no sítio. Um grande abraço. Bom dia, meus amores. Cheguem pra cá, Imoré FM 96,1. Esse é o seu Quintal da Vizinha. Vamos cuidar, vamos pra frente. Afinal de contas, hoje é domingo, domingo é dia da alegria. Então vamos curtir muita música boa. Simbora!

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13: Oi, muito bem. Comigo você fica até o meio-dia. Agora aqui nos estúdios da sua Aimoré FM, no seu Quintal da Vizinha, são 9 horas e 33 minutos. 9h33. Mandando um abraço para meu amigo Aragão aí na Fazenda Retiro, Dona Leônia. Beijo grande, bom dia para vocês. Que Deus abençoe o domingo de vocês aí, toda a galera aí da Retiro. É, eu ia mandar. Tocou estrelinha mais cedo, eu digo que vou mandar para Fabiana lá na São José. Mas eu esqueci que ontem teve festa em Mundo Novo, foi aniversário da cidade, teve Tairone, teve festa até o dia amanhecer. Já vi alguns vídeos aqui de manhã, galera botando a sola do sapato para gastar ainda. Então, ela deve estar dormindo agora, eu vou perdoar por hoje. Bom dia. Deixa eu mandar um abraço grande para meu amigo Marco Silva, no Empório do Povo, aí na Tabela. É, a galera da Tabela sempre conectada, sempre curtindo a programação. Obrigado pela companhia. O pessoal aí de Porto Feliz, o pessoal da Queimadinha, da Maniçoba, bom dia. Pessoal da Chapada do Grotão, bom dia para vocês também. Para toda essa galera aí no Andaraí, no Sumaré. O pessoal aí do Núcleo Rural do Andaraí, beijo grande. Minha avó Bizuí aí no Andaraí, beijo no seu coração. Deus abençoe o seu domingo, tá? É, bom dia para toda essa galera que curta a programação aqui no Caldeirão, no espaço bom demais. Toda a galera aí do Caldeirão. E aí pelas extremidades tem meu amigo Silon no Vai Quem Quer, tem também Sandro e Dona Jeane aí no Cavalo Branco. Bom dia para vocês todos, Zé do Pastel aí no Caldeirão Resort. É, meu amigo, aqui todo mundo conectado. Pessoal da Areia Branca, já de cá para as outras bandas, meu amigo Zé Oscar, meu amigo Nego, Nina, Nozinho, toda essa galera aí da Areia Branca conectada. Obrigado pela companhia de todos os domingos. Tá lá na Cigana. Beijo grande para Dona Cinésia. Beijo no seu coração. Bom dia. As meninas estão por aí hoje. Lívia, Liviane, beijo para vocês também. É... toda a galera aí da Cigana curtindo. Lá no Umbuzeiro de Mundo Novo tem a menina Lília, Dona Leonor também, o senhor Getúlio, mais conhecido como Jetinho, mas é Piritiba, chama ele Cabeça de Furaflor, não sei porquê. Aí também deixar o meu bom dia para Leo e Dona Leci, meu amigo Castor e o menino Anselmo aí no bar do Castor. Bom dia para vocês todos, vamos de música. Lourenço Lorival, a vaca já foi pro brejo, corre que senão não dá tempo.

Essa é uma história que já deixou muita gente comovida. Fala sobre um homem que achava que na sua vida muitas coisas para ele não fazia sentido. É a história de um fazendeiro, um homem sem coração, mas que um dia pagou caro pelo seu desprezo e a sua ingratidão. Dos 4 filhos que teve, 3 ele trazia na palma da mão, com carinho e muita bula, e o outro era a caçula, que seria sua sina. Só porque ela era menina, ele não escondia sua decepção. E para todos ainda dizia que filho tinha que ser homem, que era para ajudar o pai na lida e que um dia seria dono do seu próprio chão. E que filho e mulher era um atraso de vida, além de não servir para lida, não saberia dar ordens e jamais poderia um dia ser um patrão. Em todo canto que ia, os 3 filhos ele levava, só que a menina ele desprezava. E ela, entristecida, chorava escondida, em seu canto ficava, sabendo que o maior erro da sua vida era ter nascido mulher. Essa era a única culpa que ela carregava. Mas um dia, já cansada do desprezo que ela sofria, chamando seu pai de um lado, a verdade ela dizia: meu pai, o senhor me viu nascer, mas nunca me considerou. Eu já ouvi muito o senhor dizer que o seu maior orgulho é a sua fazenda de gado e ver os seus filhos do seu lado, no lombo de um cavalo ou em cima de um trator. Mas é só dos meus irmãos que o senhor tem falado, porque comigo o senhor nunca se importou. E nesse momento, dos olhos da menina, uma lágrima rolou. Mas ela continuou seu pensamento e, mesmo chorando, ainda falou: eu podia muito bem ter nascido menino, talvez tenha sido esse o erro do meu destino, que eu acho que ele não me ajudou. Mas agora eu vejo que ter nascido a sua filha foi mesmo um engano. Eu já tenho 12 anos e nunca ganhei um beijo e um abraço do senhor. E é com a alma ferida e com o coração queimando em brasa que eu vou embora desta casa. Eu vou sair de vez da sua vida. Ele ouviu as palavras daquela pobre menina, mas não se comoveu com as suas lágrimas e ainda falou: eu nunca ouvi tanta bobeira, tanta coisa para eu fazer, e eu aqui perdendo tempo com as suas besteiras. E se você quer saber, filho mesmo eu só tenho 3, e já que você quer ir embora, pode ir embora de uma vez. E ela se foi, pegou a estrada e foi embora, só levando uma sacola com as roupas que ela usava. Nunca mais mandou notícia e nunca mais voltou. Alguns anos se passaram e o fazendeiro começou a ver de perto a sua sina. Dos filhos que sempre adorava, não foi bem o que ele esperava e começou a sua ruína. E mais um tempo depois, o fazendeiro foi perdendo seu dinheiro, enquanto a doença matava os seus bois. Os filhos que ele tanto adorava só pensava na farra e na liberdade que tinha, pra fazenda não ligava. Passava o ano inteiro festando e assim foram gastando todo o dinheiro que tinha. O fazendeiro foi ficando desesperado, seu sangue fervia nas veias, gastando com advogado pra tirar seus filhos drogados da cadeia. Depois de velho e cansado, ele se viu um homem derrotado. Abandonado pelos seus próprios filhos, ele se viu só, num buraco negro e profundo, desprezado por todo mundo, completamente só e endividado. E a sua fazenda, que já foi um dia o seu reino encantado, ele teve que vender para um comprador de um outro estado, que cobriu a oferta que foi dada e aceitou as condições que ele pedia. E ele só venderia a propriedade se ele pudesse continuar ali na fazenda, mesmo que fosse trabalhando de empregado, para poder viver ali o resto de seus dias. E com o orgulho ferido, reconhecendo seu fracasso, vendo que tudo aquilo que foi construído agora já não passava de um sonho perdido, que foi destruído pelos seus filhos e que fez dele um simples empregado, velho e cansado. Um certo dia ele estava sentado debaixo de uma árvore, admirando tudo aquilo que já foi seu. Foi quando ele recebeu o recado que ele ia ser dispensado, e no escritório da fazenda compareceu. Quando ele foi chegando, já foram lhe falando
já está pronta a papelada e só falta a assinatura do senhor. E ele, nervoso, já foi respondendo: fique sabendo, sua secretária, que tudo isso aqui um dia foi meu. E que no dia em que eu vendi essa fazenda, o comprador estava sabendo que eu ficaria aqui trabalhando de empregado, e o corretor me avisou que ele tinha concordado. Disse que ele morava em outro estado, sendo que na verdade eu ainda nem o conheço, porque nem sequer aqui ele nunca apareceu. E pode dar um recado para esse seu patrão, sua secretária. Diga a ele que nesse chão ainda vou ser enterrado e eu não vou assinar nenhum papel de demissão. E ela então respondeu: o senhor está muito enganado na sua decisão. O senhor entrou aqui me chamando de secretária, não sabe nem o que está dizendo. Eu é que sou a proprietária dessa fazenda e você é meu empregado. Nisso, ele abaixou a cabeça e ficou calado, mas depois respondeu: eu nunca na minha vida me senti tão humilhado. Pode me dar a papelada que eu assino minha demissão. Eu prefiro pegar a estrada do que ter que chamar uma mulher de meu patrão. Aí ela tirou da gaveta os papéis e uma caneta e colocou na sua mão. Depois que ele assinou, ela então se levantou e disse assim para ele: o senhor parece que está chorando. Se o senhor quiser agora pode ir andando, que eu tenho mais o que fazer. Ele foi saindo cabisbaixo lá para fora, sabendo que ia embora, mas sem ter o rumo certo. Sua vida virou um deserto e ele se sentia agora realmente um velho desamparado. E nisso foi chegando um garotinho do seu lado e foi dizendo: por que é que o senhor está aí parado chorando, enquanto a minha mãe também chora lá de dentro te olhando? Eu nunca vi ela maltratar o empregado, mas o senhor pode ficar sossegado e não precisa chorar mais não, que ela já está

seus empregados. Que eu não preciso de despedida, porque desse chão que já foi a minha vida, eu não posso sair daqui assim tão humilhado. Aí ela então falou: dessa vez o senhor não se enganou na sua decisão, porque com desprezo e humilhação ninguém alcança a felicidade. Mas eu vejo que o senhor já aprendeu bem a lição, e só uma coisa o senhor ainda não percebeu: que durante 30 anos eu sempre acompanhei os seus passos, eu vi a sua glória e o seu fracasso. E se o senhor ainda não está me reconhecendo, eu vou te contar toda a verdade.

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5: Pois muito bem, sou eu na minha companhia. Você fica até o meio-dia curtindo que é a melhor na música. Chega pra cá, vamos nessa. Esse é o seu Quintal da Vizinha. 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Vamos nessa? Vamos tocar música. Meu amigo Masca, como é que tá as coisas por aí? E assistando? Tem forrozeado muito? Rapaz, tô com saudade de um forró. Eu acho que pra forró não precisa ser São João só, não. Acho que todo dia é dia de forró. Eu particularmente gosto. Quando eu não tô ouvindo, de vez em quando eu dou uma dançadinha pra desobstruir as articulações. É que fica tudo travado. Aí você tem que dar uma sacudida e a melhor coisa é um forró. Acho que daqui a pouco eu vou botar um bloquinho de forró pra gente dançar também, tá? Bom dia pra vocês todos aí. Vamos nessa! O poder do criador goiano e paranaense.

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4: Pois muito bem, sou eu na minha comunicação. Você fica aqui até o meio-dia. 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Hoje é domingo, cara, dá tempo ainda. Que horas são agora? 10h30, dá tempo ainda botar o feijão no fogo? Corre, adianta que até o meio-dia tá aberto, tá? Bom dia, André Sodré, um grande abraço, meu irmão. André é atleta, amanheceu hoje correndo 20 e tantos quilômetros. Ave Maria, pensa num homem ligeiro. Deixa eu mandar um abraço aqui, rapaz, pra toda a família Freitas. É, a família é grande, começando pelo cara, é, o chefe, o provedor da família, como digamos, né? Hein? É. Meu amigo Ramon, como é que você tá, meu irmão? Tudo em paz? Como é que tá todos por aí? E assistando, forrozando muito. Eu tava dizendo ainda há pouco que todo dia é dia de forró, né? Independente de data de estação, dependente do mês, dependente. Não, mês de junho todo mundo sabe que é tradicional, que é forró, que é São João. Mas pra mim forró é todo dia. Deu pra tocar uma música? Toque um forró pra mim aí. É, mas hoje eu queria abrir um parênteses aqui, dona Andréia Freitas, para mandar um abraço especial. Além de mandar o meu abraço para Nando, para Gabi, eu quero mandar um abraço especial para o menino Lipe. Eu tô sabendo que amanhã ele, como diria o outro, sai da puberdade. Ô Nando, você tá por aí para dar uma força pro cara? Fique esperto aí, hoje Gabi pode tudo. E o meu amigo Lipe, que faz aniversário amanhã, queria desejar para você tudo de melhor, que o nosso Banius possa te proteger, te guiar sempre pelos caminhos do bem, que você possa fazer muito sucesso e que você possa ser aí esse cara que você idealiza dentro de você e que o nosso bom pai já preparou para você aí, tá? Que Deus lhe abençoe, parabéns antecipado. Amanhã eu não vou estar aqui, mas vou deixar o meu abraço hoje. Fica aí os meus votos de muitas felicidades para você. Que o seu dia hoje, assim, não, o seu dia de amanhã, assim como todos os outros da sua longa trajetória junto aos que te amam, seja repleto de muita paz, muita alegria, muita harmonia, muito riso bom, que isso faz parte da vida da gente, deixa a gente bem, muita paz, muita saúde e acima de tudo, de muito amor. Que o nosso bom Deus possa te guiar, te proteger sempre, tá bom? Felicidades hoje, amanhã e sempre. Parabéns pelo teu aniversário, que Deus te abençoe todos os dias. Fica aí os votos desse seu velho amigo. Espero que a gente possa bater muito papo junto ainda, que a gente possa trocar muita ideia. Aí fazer que nem outro. E quando você crescer, quando eu digo crescer, chegar à nossa idade, que você lembre de todas as coisas boas que você passou. E que você pode ter certeza que aqui, no interior da Bahia, numa cidade chamada Piritiba, tem um amigo seu. Esse velho que vos fala. Grande abraço. E para você hoje eu vou deixar uma música que eu sei que você gosta. E também é o meu desejo que você acerte na Mega Sena. Felicidade para ti. Bom dia. Que Deus te abençoe.

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3: Beleza, beleza, beleza. Fica aí. Essa música foi para meu amigo Lipe, que amanhã tá ficando mais velho. Não, mais velho não, digamos mais experiente. Mais um janeiro, mais uma primavera, como diz outro. E que corra tudo bem na sua trajetória aí. Que Deus te abençoe sempre, tá? E ainda estamos aí em ritmo de comemoração. Então, como eu falei que todo ano é ano de forró, todo dia é dia de forró. Aí, Lipe, eu vou mandar essa música também para você, mas para toda a família. Toda a família Freitas. E como seu aniversário é amanhã, a minha condição é essa.

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4: Pois muito bem. Aí, isso aí faz parte do feliz aniversário de Nando pra amanhã. É. Ou de Nando não, de Lipe. Deixa eu falar uma coisa pra vocês. É, forró é bom, né? Aham, vocês não sabem o que é bom. É o tal do forró.
5: Tá garantido.
4: E eu acho que toda época cabe um bom forró. Então, se cabe um bom forró, se liga nisso aqui. Eu sou apaixonado por essa música. Tem uma letra assim fantástica e tem assim uma... Tem várias versões já, essa música, e várias gravações com vários cantores diferentes. Mas essa foi a primeira que eu ouvi, foi a primeira que me chamou a atenção. Então, eu gosto muito de ouvir nessa voz aqui, ó. Lápis de Cor, na voz de Santana Cantador, Cezinha e também Ítalo Queiroz. Se liga aí. Essa versão é top. Foi a primeira que eu ouvi. Não sei se foi a primeira a ser gravada. Não sei quem gravou a primeira vez. Mas essa é top demais.

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1: Beleza, é isso aí, a gente vai faturar e a gente volta na sequência com muito mais música. Ô tio Rick, tá por onde? Aí, me mande aí alguns pedidos musicais pra ver se o seu gosto musical é curtido pela galera. É, você de vez em quando diz assim, é porque a música não tá boa, porque eu ouvi a rádio uma vez ou outra. Se eu ouvisse todo dia, se fosse meu ouvinte fiel, eu ia botar um bloco inteirinho só pra você. Mas mande aí sua pedida pra gente botar aqui também. Gente, fala sério. Eu vou fazer o seguinte, eu vou lavar o pescoço por dentro aqui do lado, no clube aqui do lado, enquanto rola os comerciais. E na volta, eu tenho um bloco programado aqui já pra volta. Agora é pro cara que gosta de tomar uma, né? O cara que gosta de tomar uma mesmo, o cara que dizia que é raiz, que diz assim, rapaz, que negócio da zoa. Pois é. Mas se você se encaixa nesse pelotão, fique a posto. Se não, mande seu pedido aí, que a gente arrocha daqui. Eu vou faturar, lavar o pescoço por dentro e já volto. Fique aí.
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3: Oi, muito bem, sou eu. Na minha companhia você vai ficar até o meio-dia. Estamos de volta. Ai, Moreia FM 96,3. Aqui é o seu quintal da vizinha. 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Bem, eu tava falando ainda há pouco com o tio Rico, ele falou, rapaz, que música ruim. Eu falei assim, rapaz, se o cara me dizer que Lápis de Cor, Sem Destino e Sem Concerto, sem Não Nem Talvez, Se Tu Quiser, Se Não For Bom, aí me perdoe. Aí ele disse, não, aí melhorou. Mas bota uma música aí, então essa vai só pra você aí, já que você pediu. Henrique Renner, Só Pensando em Você. Ouça aí, eu já lavei o pescoço por dentro, voltei disposto. E você, tá fazendo o quê? Já fez? Ah, fale sério, não vi ainda.

0: Alô, meu amigo Marco Silva, aí direto do Empório do Povo. Essa vai pra você, meu irmão. Já tomou uma bolinha hoje? Então cuida que ainda dá tempo.
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3: Beleza, é assim, ó. Se o cara ouvir uma música dessa e não tomar uma, é um homem sem coração. Eu vou lhe dizer, é um homem sem coração. O cara ouvir uma música dessa e não tomar uma, fale sério. Não, pensa direitinho. Nome dela é credencial. Marco Silva, eu sei que você curtiu. Eu sei que você já deve ter tomado uma bolinha aí só de ódio. Mas não para por aí não. Não para por aí não, mas não para mesmo. Vamos nessa? Tem mais música pra vocês.

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3: Beleza, esse é o Seu Quintal da Vizinha. Estamos aqui até o meio-dia. Deixa eu mandar beijo grande pra minha tia Hilda, que tá curtindo a programação nesse exato momento. É, abri um parênteses aqui pra deixar as minhas felicitações, deixar o meu beijo, o meu grande abraço e o meu carinho pra dona Zay, que está fazendo aniversário hoje. Ela que é filha da tia Hilda. Tia Hilda tá desejando aqui tudo de melhor pra sua vida, meu anjo. Que Deus lhe abençoe, que Deus lhe proteja sempre. Ela tá desejando tudo de melhor, parabenizando você pela sua data hoje, que Deus abençoe, tá bom? Aproveitando, tia Hilda também tá parabenizando o Ralf Araújo, que também tá fazendo aniversário hoje. Fica aqui o nosso abraço, fica aqui o nosso carinho. É, ela me pediu uma música, o tempo não. Ela me pediu uma música de Vivendo Aqui no Mato, de Trio Parada Dura, mas eu tenho uma aqui na pauta, já nesse bloco, já estava selecionada, e eu tenho certeza que não vai ser diferente. O carinho é o mesmo. O Tempo Não Espera Ninguém, Michel Teló, ela de vez em quando me pede essa música aqui. Essa música vai para os aniversariantes aí, para Zay, filha da tia Hilda, e também para o Ralf Araújo, que está fazendo aniversário hoje. Parabéns para os dois, que Deus abençoe. O Tempo Não Espera Ninguém, isso aí é oferecimento da tia Hilda.

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6: Pois muito bem, estamos por cá. 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Deixa eu dar uma curiada aqui no Zap Zap. Temos mensagens aqui da... Bom dia, é Gordão de Manguinhas, tô na escuta, valeu meu irmão, que Deus abençoe o seu dia aí, o Gordão lá de Manguinhas. Quem mais tá com a gente? É o Jair Sintra lá de Tapiramutá, bom dia, estou ligado, obrigado pela companhia meu irmão. Quem também tá com a gente? Deixa eu ver aqui. O Alex lá do França tá mandando um abraço para todo mundo. Acho que ele tá lá para as bandas do Sampa. Quem mais tá com a gente aqui, rapaz? O Etevaldo também tá curtindo a programação. A Vera Martins lá no Cansação, bom dia para ti. A Suzanete lá do Angico, bom dia, Germário. Gostaria de parabenizar a filha da tia Hilda, Azai. Parabéns, já fiz o mesmo aqui. Ralf Araújo também. Passar uma música aí. De Barreirito para todos nós. Vamos procurar aqui, daqui a pouco a gente toca para ti, tá? Tá? Vou bizuir, que também manda mensagem pra gente todos os domingos. Beijo no seu coração. A Marlúcia lá de Dias Coelho, desejando um feliz domingo para todos nós. A Zilane e Isabela, ela tá desejando aqui, deixa eu ver o que, rapaz, ela tá desejando. Pera aí. Ela está desejando muitas felicidades ao seu tio Valdomiro, que é aniversariante do dia de hoje. O meu amigo Juninho Play está desejando um bom dia para mim, para toda a galera que está curtindo a FM, também para a Cíntia, a minha tia Hilda, que eu falei ainda há pouco, desejando tudo de melhor para sua filhota Zay, também para Ralf Araújo, já tocamos músicas. A Suzy lá de Manguinhas, bom dia. Eu e meu esposo, Tico, estamos ligados. Obrigada pela companhia de todos os domingos. Deus abençoe o domingo de você, para você e também pro Tico aí em Manguinhas. Vamos nessa, vamos tocar música e logo depois a gente volta vendo mais mensagem do WhatsApp. Henrique Renner, preciso te encontrar.

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3: Quando a gente pensa que ainda tem tempo, o tempo acabou, nem me dei conta, deu meio-dia e eu não vi. Bem, assim a gente vai encerrando aqui o seu Quintal da Vizinha, agradecendo a todos o carinho da audiência, agradecendo a companhia, agradecendo o carinho de sempre. Que Deus possa abençoar cada um de vocês poderosamente e que o domingo de vocês seja assim super agradável. Assim, a gente se despede de todos vocês e que Deus tome conta. Tá bom? Ficamos por aqui, como todos os domingos, vou deixar para vocês uma mensagem para o dia de hoje, lembrando que a gente vai deixar aí uma hora de música e logo na sequência vem Sandro Martins e o Domingo Especial. Deixei aí um bloco aí até as, deixa eu ver até que horas mesmo vai rolar esse bloco, até as 13 horas, deixei um bloco de música aí para vocês curtirem, espero que gostem, tá? Assim a gente fica por aqui, desejando a todos um excelente domingo e, como todo dia, deixo para você a minha mensagem para o dia de hoje. Bom dia!
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3: O dia mais belo hoje. O dia mais belo é hoje. A coisa mais fácil. Errar. O maior obstáculo, o medo. O maior erro, o abandono. A raiz de todos os males, o egoísmo. A distração mais bela é o trabalho. A pior derrota, o desânimo. Os melhores professores são os idosos e as crianças. A primeira necessidade, comunicar-se. O que traz felicidade? Ser útil aos demais. Qual o pior defeito? O mau humor. A pessoa mais perigosa é a mentirosa. O pior sentimento é o rancor. O presente mais belo é o perdão. O mais imprescindível é o lar. A rota mais rápida é o caminho certo. E a sensação mais agradável é a paz interior. A maior proteção efetiva? O sorriso. O maior remédio? O otimismo. A maior satisfação é o dever cumprido. A força mais potente do mundo é a fé. As pessoas mais necessárias são os nossos pais. A mais bela de todas as coisas é o amor. Portanto, amem hoje. Diga eu te amo hoje. Amanhã pode não dar tempo. Fiquem todos com Deus, excelente domingo e até domingo que vem, se Deus assim nos permitir, com mais uma edição do seu Quintal da Vizinha. 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Fiquem todos com Deus até domingo que vem, se Deus assim nos permitir, com mais uma edição do seu Quintal da Vizinha.

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Alô então, hein? São 13 horas 8 minutos em Piritiba, 13 e 8. Uma ótima tarde a todos vocês que estão sintonizados na 96 FM. A partir de agora, programa Domingo Especial, uma mistura de ritmos atendendo a todos os gostos. Mas antes, eu tenho um recadinho aqui importante pra você, tá bom? 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

partir de agora é só alegria, só diversão na queridinha da região. Aimoré FM modulando 96,3, abraçando com muito carinho a todos os aniversariantes do dia, em especial a Zay e também o Ralf. É, eles que estão curtindo o nosso som aí no dedinho de prosa, juntamente com a titia Hilda e toda a família. Parabéns, Zay, tudo de bom para você, também para o Ralf. Que Deus possa estar abençoando a vida de cada um de vocês, hein?

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2: Essa é doída, hein, Vitão?
1: Essa dói demais.
2: Essa machuca demais.
1: Até a alma.

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0: Ei, coisa boa, hein? Tarde maravilhosa. 13 horas, 38 minutos em Piritiba.
1: Você vai ter que ensinar a dançar forró, viu, companheiro?
2: Vou ensinar os passinhos depois. Eu preciso passar pra mim.
0: Em Piritiba são 13 horas 38 minutos, valendo agora a sua participação através do nosso WhatsApp, o 999721662. Mas antes, desejando aí uma boa tarde para o Jal, aí no Cansanção, na sintonia da 96 FM. Valeu, Jal. Boa tarde para você. E tia Hilda, que tá aí no dedinho de prosa, né, com os aniversariantes do dia. Zay e Ralph Araújo.

0: Boa tarde, nossa amiga Sandra. Boa tarde, Sandra Martins.
1: Boa tarde. Oi, boa tarde.
0: Todos da Imoré FM. Boa tarde, Curitiba. Boa tarde, pessoal lá na Grande São Paulo, Limeira. Também Guarulhos. E também lá no Andaraí. E também Porto Feliz, Sumaré, Andaraí. Todo mundo aí ouvindo pelo aplicativo Sandra Martins. Sandra Martins, passa uma música aí, Cristiano Neves. É, uma carta jogada lá no meu quintal. Alguém sabia de tudo, Sandra Martins. Boa tarde, nosso amigo.
1: Uma carta? Aí,
0: o nosso grupo Todos os Dantes lá nos, em Mundo Novo, Bahia. O grupo Dantes pede essa música aí, Sandra Martins. Boa tarde, 96. Boa tarde para toda a programação da. O melhor da programação com Sandra Martins. Pediu, tocou. Sandra!
1: Eita, nós, hein? Ó, pediu, tocou de volta. Valeu, Pingo. Boa tarde pra você. Muito obrigada pela participação. Boa tarde, é Sueli de Itapiramutá. Quero ouvir Amado Batista. O relógio atrasou. Já a gente toca pra você, Sueli. Uma ótima tarde. Obrigadão aí pela sintonia, pela preferência. Boa tarde, Nildete. Olha ela aí, hein? Oi.
2: Boa tarde.
1: Oi,
2: Sandra.
1: Boa tarde.
2: Nildete, da Praça do Cansanção. Sandra?
1: Oi.
2: Tu passa pra mim a música de Lourenço e Lorival. Eu nunca pensei. Ofereço pra você, família. Ofereço pra meus filhos, meus netos, meus genros, meu irmão. Ofereço pra todos que tá comigo aqui, os netos que se vão. Lisanda, esqueci o nome, marido Lisanda, para todos que gostaram da música e todos que estiveram na escuta. E ofereço também para Edileus na Lavanderia, Maria Amada na Lavanderia, ofereço para Tia Hilda, Marilene, Zélia Lopes, eu ofereço para Dilza, ofereço para todos que gostaram da música e todos que estiveram na escuta. E obrigada.
1: Tá bom, meu amor, muito obrigada, boa tarde. Recadinho de Valci. E Valci, boa tarde. Oi, boa tarde.
3: Uma boa tarde abençoada por Deus, né, Sandrinha? Para todos nós.
1: Com certeza.
3: Jesus vem abençoar nosso domingo, né? Jesus abençoe o teu trabalho, tua tarde. Hoje, Sandrinho, eu queria ouvir qualquer um louvor com Kleber Lucas, viu? É para mais Deus cuida de mim. Vá pra Zaya, filha de Titi Aida, que é aniversariante de hoje. E para todos os aniversariantes, né,
1: Sandrinha? Verdade.
3: Jesus abençoe todos eles ricamente, dando muita saúde, né, muitos anos de vida. Que Jesus abençoe todos. Boa tarde, Sandrinha. Abraço.
1: Oi, meu amor.
3: Deus abençoe nós sempre.
1: Valeu, muito obrigada.
3: Eu também vou para você, Sandrinha. Vou para todos os nossos amigos e amigas do rádio, para todos que estiverem na sintonia.

0: Tantã, daqui a pouco eu vou minha filha, tá bem?
1: Tudo bom, meu amor, tudo bem.
0: Tua mãezinha, toda a sua família. Eu quero que você passe um alôzinho para Rafa, que eu não conheço ele, e para a filha de Aida, que eu não conheço. Mas Deus dê muitos anos de vida a eles dois, a todas as famílias, Tia Aida, não conheço, chama, mas a alegria, dizendo. Ela disse que veio comer uma pizza aqui
1: de Araí.
0: Aí disse que não procurou minha casa, ninguém me disse aonde era, senão ela tinha vindo aqui, sabe? Aí eu recebo com todo prazer, minha filha, tudo que for que pertencer à região de Piritiba, eu recebo na minha casinha com todo prazer, minha filha. E Deus te dê muitos anos de vida, e Deus ama nós todos, e Tia Hilda, Deus dê muitos anos de vida à filha dela, a Rafa, que eu não conheço ele, mas é o mesmo povo falando. Quem me disse foi a Hilda, que tia filha de Tia Hilda ia completar ano, que era pra eu mandar uma luzinha pra ela. E Deus abençoe, Xã. E você já sabe o índio que toca, viu? Que canta aqui. Aí dá um abraço em sua filhinha, em sua mãezinha. E Jesus ama nós todos, e Deus é nosso pastor, e nada faltará pra nós, viu, minha filha? E boa semana e só, que eu já comecei hoje mais da Peritiba. E você já sabe a música, passa um alôzinho pra todo mundo, e esse louvor passa pra filha de Tia Hilda também, pra Rafa, pra todos, viu?
1: Tá certo.
0: E, minha boneca.
1: Tá bom.
0: Minha linda, eu te amo.
1: Olha, coisa linda. Tá bom, vovó Bizuí, domingo sumiu, né, vovó? É, vovó Bizuí não participou domingo, não.

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1: Confira a hora certa, são 13 horas 45 minutos em Piritiba. Vovó Bizuí não conhece ninguém, né, vovó Bizuí? Não conhece Zay, não conhece Ralph Araújo. Vou apresentar Ralph Araújo aqui pra você, ó. Daqui a pouquinho, né, vou estar apresentando aqui o Ralph Araújo pra vovó Bizuí, que não conhece, hein? Não acredito uma coisa dessa, viu, vovó Bizuí? Olha ele aí, vovó. Ralph Araújo, me chama de bebê. Parabéns, Ralph, tudo de bom pra você. Ele canta, viu, vovó Bizuí?

0: Festival convida Batista Lima.
1: Que projeto lindo, hein?
0: Festival convida. Deu medo.
1: Pegou pesado.

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7: Valeu então, hein? 14:09. 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

0: 14:10, 14:10, valendo também, novamente aí a sua participação pelo 749-9972-1662. Vamos nessa? Fala, Paulinho.
1: Sandra, Sandra, eu quero ouvir uma música de Mairone Brandão aí. Apareci pra todo mundo que curtiu, pra Tia Ilha, pra você, Fazenda Piaba, Safara do Cobé, Cigano, Alto Bonito. Muito obrigado, hein?
0: Tá bom, Paulinho, Fazenda Piabas, boa tarde, obrigada aí pela sua participação. Boa tarde, Sandra. Passa uma música de Fernandinho, Nada Além do Sangue. Vai pra Zay e Ralf Araújo, aniversariante do dia. Valeu, Suzanete, lá do Angico de Mairi. Cheiro pra você, menina. Uma boa tarde.

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0: São 14 horas 39 minutos. Agora, valendo a sua participação através do nosso WhatsApp, né? Que não para. Maravilha, não é? Fala, Adriano. Adriano vai participar agora com a gente.
1: Boa tarde. Aqui é o Adriano da Fazenda Água Doce, aqui em São Paulo. Eu quero que você manda alô pra essa galera da Água Doce aí, galera da Palmeirinha e pra tudo que tá na escuta aí. E manda alôzão pra Ednei da Fazenda Água Doce, tá aqui em São Paulo. Um alôzão pro irmão dele em Goiás, tá bom? Uma boa tarde aí, um bom final de semana e um bom feriado. E toca a música de Amado Edilson aí, por gentileza.
0: Pronto, muito obrigada pela participação. Já já eu toco, hein? O sucesso que você pediu. Boa tarde, Sandra. Eu quero ouvir uma música de Edvaldinho Lima, Luísa, meu grande amor. E ofereço para Luzia, Tia Hilda, Vera Martins, José Carlos, Nenas Tocas, Suzanete, Valci, também de Nalva, Anderson, Terezinha, Marisa Dora, Sofia, Walter Gonçalves, Bruno Furunco, também o Sandro Barreto, Meg Correia e para todos os flamenguistas. E um bom trabalho. Valeu, Valdeir, de Tapiramutá. Ele que participa todo domingo aqui com a gente, hein?

Boa tarde, minha linda Sandra. Tudo bem? Passa e passa naquele que confia no Senhor. É uma tarde abençoada para você. Gostaria que passasse uma música para mim, Vitor e Léo. É a Linha do Tempo. E oferecer especialmente para a Zaya, filha de tia Hilda, é aniversariante do dia. E vou oferecer para você, para Gilson Santana, Adriana, em Beira Rio, e para todos na sintonia. Marlúcia em Dias Coelho. Valeu, Marlúcia. Obrigadão aí pela participação.

0: Boa tarde, minha amiguinha.
1: Boa tarde.
0: Deus abençoe nossa tarde.
1: Amém.
0: Toca aí uma musa de Neto Brito, pra mim, uma bem boa. Para todos que curtem, viu? Deus abençoe a vida de todos. E um bom domingão, e um bom final de semana, um bom feriadão para todos nós, viu?
1: Verdade, para todos
0: amiga.
1: Nós.
0: Tô ligadinha.
1: Que
0: é
1: legal.
0: Márcia na mistura de baixo, viu?
1: Tá bom, Márcia. Muito obrigada. Juninho Play.
2: Tá, minha amiga Sandra Martins. Manda parabéns pra Rafa Araújo e Zay, viu? Foi o que eu mandei. Manda parabéns pra Rafa Araújo, cantor, e Zay. Aniversariante do dia de hoje.
1: Tá bom, Juninho Play. Muito obrigada pela participação.

certo em Piritiba, hein? Piritiba são 14 horas e 53 minutos. E daqui a pouquinho tem Neto Brito, tem também Vitor e Léo, Amado Edilson e Fernandinho. É, o sucesso que você pediu. Não esqueci não, hein? Já já eu toco pra você. Boa tarde, Sandra, tudo bem? Gostaria de ouvir uma música de Toque 10. Carlos, lá de Tapiramutá. Valeu, Carlos. Uma boa tarde pra você. Boa tarde, Sandra. Se for possível, passa a música de Gustavo Lima, Retrovisor. Ou Toque 10, 1 centímetro, Renilde, Rua do Gravatá. Cheiro pra você, Reni.

0: tarde, minha linda. Estou passando por aqui para agradecer a você e todas minhas sobrinhas e sobrinhos que estão mandando música para minha filhinha Zay, Ralf Araújo. Está todo mundo aqui no Cid de Prosa.
1: Ué, coisa boa, hein?
0: Maravilhoso, viu?
1: Tá bom, tia.
0: E eu gostaria de ouvir uma música de José Augusto, Aguenta Coração. Eu quero oferecer para você e para todas minhas sobrinhas e sobrinhos que estão vindo seu programa maravilhoso. Um beijo no coração e uma boa tarde.
1: Valeu, titia Hilda. Boa tarde.

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0: aí, são 15 horas 7 minutos em Piritiba. Uma boa tarde para você. Com o fim da programação da 96 FM, nessa tarde assim maravilhosa de domingo. Eu daqui, você daí, juntos numa mesma sintonia, 96,3. Rádio Amor FM, a queridinha da região.
1: Boa tarde, amiga linda.
0: Oi, Sandra. Boa tarde.
1: Eu gostaria de parabenizar a filha da nossa tia linda, a Zay. E Ralf Araújo também, Sandra. É, beijo para nossa tia linda, beijo para Rizava, beijo para vovó Bizuí. Um alô para minha irmã Marivana em Buzeiro, vai para Alexandre, vai para Pingo. E para todos os ouvintes, Sandra, Deus nos abençoe.
0: Amém.
1: E a linda, é Sirlene do Cobé, beijo para você.
0: Deus valeu. Nos abençoe. Sirlene do Cobé, valeu, muito obrigada pela sua participação.

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12: Horas 37 minutos. Vamos prosseguir com a sua participação através do nosso WhatsApp. Nessa tarde assim maravilhosa, né? Você tá aí curtindo o som da 96 FM, tá? Que bom. Obrigada aí pela companhia, tá bom?
13: 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Lopes, que é o top de linha, Luciano. Quero ouvir com Tio Parada Dura, Coração de Pedra. Feliz para todos de Areia Branca e Piritiba, Rua da Caixa. Tô ligado.
12: Valeu, então aí o Luciano, né, a sua participação. Agora vamos conferir a música do Gustavo Lima, a pedido da nossa amiga ouvinte, Renilde, aí na Rua do Gravatá. Valeu, Reni, boa tarde para você.

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0: 16 horas, 5 minutos. Uma boa tarde para todos vocês, hein? Conferindo a nossa programação. Estarei por aqui até as 17 horas. Valendo a sua participação através do nosso WhatsApp. Então, vamos conferir aqui o recado da Marilene, lá de Tanque Novo. Oi, Mari, boa tarde.
1: Boa tarde, Sandra Martins. Sou a Marilene aqui do Tanque Novo. Gostaria que você passasse a música para mim aí, de Delmax, aquela principalmente pessoa, ofereço para todos os ouvintes aqui do Tanque Novo, os povoados vizinhos aí do França, em Piritiba, a todos os locutores aí da rádio, a Gilson Santana, Meg, aí Teixeira, para você. E Deus dê uma boa tarde, abençoada para todos nós. Estou aqui ligadinha no programa. Eu ofereço para todos os ouvintes que estão me ouvindo. Meu esposo, meus filhos. Todos aqui do Tanque Novo, viu? Boa tarde.
0: Tá bom, Mari. Muito obrigada pela sua participação. Essa turma bacana aí de Tanque Novo. Na nossa sintonia. Nessa tarde gostosa, né? Esse domingo maravilhoso.

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1: Senhoras e senhores, tenho o prazer de chamar agora pra cantar comigo meu parceiro Neto Brito.
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0: Eita, 16 horas 26 minutos.
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Olha só o recadinho do Claudeir. Boa tarde, Sandra Martins. Gostaria de ouvir a música Toque 10, Vaqueira. Vai para toda a minha família. Meus amigos, estamos na escuta, Fazenda Junco, de Miguel Calmon, Bahia. Que coisa boa, hein? Então, boa tarde para todos vocês aí, conferindo a programação da Rádio Amor FM, a queridinha da região. Olha a hora, 16 horas, 22 minutos.

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4: 16 horas 35 minutos. Programa Domingo Especial, uma mistura de ritmos, atendendo a todos os gostos. Estarei por aqui até as 17 horas. Tá pertinho, hein?
5: Me mandou olhinho e tudo bem. O áudio nem ouvi ainda, mas deve ter...
4: Boa tarde, Sandra. Quero ouvir uma música de Gideão Marques. É, quem manda em mim sou eu. É Wanderson Latinha. Valeu, Wanderson, um abraço pra você, uma ótima tarde. É um ótimo finalzinho de tarde, né? Domingo assim maravilhoso, quente, né?

Isso aí, em Peritiba são 16 horas 48 minutos. Belíssima canção aí na voz do Pablo e também da Simone Mendes, hein? Aqui pela sua rádio Amor FM, modulando 96,3.

Tá doida, Simone Mendes? Essa aí, né? De arrasar os corações. É, Simone Mendes e o Pablo, a dupla que deu certo aqui. Você acabou de conferir pela sua 96 FM. Chegando ao final da minha participação por hoje, né? Agradecendo a todos vocês pelo carinho, pela preferência, pela sua audiência. Oh, coisa boa, que tarde maravilhosa. E aí, você gostou? Curtiu? Ainda tem mais músicas, hein?

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0: Ó.
1: Vai embora,
2: Chega aí mais, Pinóquio, vamos cantar, vamos tocar uma moda. Essa música é inédita do Matheus Cauã, a gente gravou um DVD em Brasília semana passada na praia. E essa é uma música inédita, vamos fazer essa música aqui hoje pra vocês.
0: A gente tem a honra de convidar aqui no palco o Maestro Pinóquio. Rapaz, coisa boa ter você
2: aqui.
0: E aí,
2: Maestro?
0: Olha que essa Vila Lobos, hoje a gente tá invocado aqui, rapaz. Coisa boa. Música nova do Matheus Cauã se chama Decide Aí, vamos lá sim. Maestro Pinóquio!

0: decide aí.
1: Bom, agora essa é pra balançar, viu? Aliás, essa canção nasceu aqui no Rio de Janeiro. Dois compositores aqui do Rio de Janeiro, Álvaro Sotti e Cláudio da Mata. Quero ver a galera com a mãozinha pra cima assim, cadê? Agora na flauta.

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0: 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Eita porradão!
1: Alô, galera linda do meu Recife! Valeu mais, gente! Poder contar com vocês mais uma vez pra nossa história do forró, essa rodada. Que moça aqui! Vamos cantar!

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